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0: do seu corpo, não, viu?
1: Gustavo Lima! Ô, moleque!
0: Obrigado, meu irmão. Obrigado, bebê.
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1: 21 horas e 32 minutos.

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4: 21 horas e 39 minutos.

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2: 21 horas e 52 minutos.

0: Vai você assim, ó.
1: Você mentiu.
0: Sim.
2: Você tá.
0: Fazendo o que, Goiânia?
1: Você mentiu.
0: Tá bonito, vai.
2: Sim. Você tá ficando.

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3: 21 horas e 59 minutos.

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2: 22 horas e 12 minutos.

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2: 22 horas e 17 minutos.
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1: Duas horas e 23 minutos.

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2: Vinte e duas horas e 30 minutos.

0: Valeu, meu irmãozinho.
1: Eduardo Melo, sucesso.
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5: Vinte e duas horas e 36 minutos.

0: Valeu!
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3: 22 horas e 44 minutos.
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3: 22 horas e 50 minutos.

0: Falou.
1: Aê!
0: É nóis, companheiro.
1: Obrigado. Tamo junto.
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1: Cadê as morenas aí?

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3: 23 horas e 26 minutos.

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3: 23 horas e 33 minutos.

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2: 23 horas e 39 minutos.

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2: 23 horas e 46 minutos.

0: Valeu, irmão. Essa boa, né?
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3: 23 horas e 52 minutos.

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4: 23 horas e 59 minutos.

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6: Meia-noite e 11 minutos.

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2: Meia-noite e 18 minutos.

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3: Meia-noite e 26 minutos.

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1: Meia-noite e 32 minutos.

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3: Simone Mendes!

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2: Meia-noite e 46 minutos.

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2: Meia-noite e 53 minutos.
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1: Meia-noite e 59 minutos.

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2: 1:04.
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3: 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Cadê?

0: Carona de ex, ninguém merece, né?
1: Não tem jeito, não.
2: Não tem jeito.
1: Assim não dá. João Neto, Federico!
0: Ícaro Gilmar, dá um grito aí!
1: Você tá doido, bom demais.
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2: Uma hora e 18 minutos.

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1: Uma hora e 33 minutos.

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3: Sintonia com você. 1 hora e 40 minutos.

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2: Uma hora e 45 minutos.

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2: Uma hora e 52 minutos.

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3: 1:59.
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5: Eu não.

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2: 2 horas e 5 minutos.

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2: 2:18.
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0: A gente! Felipe Araújo!
1: Dailara!
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1: Duas horas e 26 minutos.

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2: Duas horas e 34 minutos.

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3: Duas horas e 41 minutos.

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1: Faz barulho, Rayane e Rafaela Brasil.
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4: 2 horas e 47 minutos.

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4: 2 horas e 53 minutos.

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4: 3 horas e 26 minutos.

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2: 3 horas e 40 minutos.

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2: 3 horas e 46 minutos.

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2: 4 horas, em ponto.

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2: 4 horas e 7 minutos.
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1: Vamos junto.
2: Na fazenda da esperança

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2: 4:21.
3: 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Mas manda o que tá no seu coração.
4: Porque se fosse eu falaria mais ou menos assim.
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5: 4 horas e 34 minutos.

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3: 4 horas e 40 minutos.

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0: 4 horas e 48 minutos.

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0: São Paulo!
1: Valeu, Diego Vitor Hugo!
2: Tamo junto, Veneno!
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6: 4:54.
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0: Simone Mezzi, Mano Walter. Obrigado, gente.
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0: gente agora os Cowboys da Viola, de Paulo e Paulino.
1: Obrigado, Moçarinho, assim. Prazer estar aqui.

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3: 5:09.
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1: Cinco horas e 16 minutos.
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2: 5:23.
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2: 5 horas e 37 minutos.

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1: 5 horas e 45 minutos.

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8: 6 horas e 2 minutos.

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3: 6 horas e 18 minutos.

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6: 6 horas e 28 minutos.

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3: 6 horas e 36 minutos.

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1: Seis horas e 46 minutos.

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0: 7 horas e 1 minuto.

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2: 7:09.
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4: 7 horas e 25 minutos.

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0: 7 horas e 33 minutos.

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2: A sua cabeça. 7 horas e 42 minutos.

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4: 7 horas e 55 minutos.

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9: 8 horas e 5 minutos.

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2: 8 horas e 21 minutos.

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8: 8 horas e 31 minutos.

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4: 8 horas e 37 minutos.

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7: 8 horas e 47 minutos.

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Gente, olá, olá, olá, oi, bom dia, bom dia, bom dia, bom dia, bom dia, pra você que tá ligado comigo aqui na nossa TFM, já tava esperando o dia chegar, cheguei na manhã desta segunda-feira, né? Segunda-feira, dia 21 de setembro de 2026. Aô, maravilha, né? Mas que coisa legal, coisa boa demais, né? Poder estar de volta aqui na nossa Terra FM na manhã de segunda-feira. Começando, né? Começando mais uma semana com você. Obrigado, Deus. É por mais uma vez poder estar aqui comunicando com meus amigos, minhas amigas das manhãs. E especial nesta segunda-feira, né? Nesta segunda-feira, começando mais uma semana com você. E que bom poder estar aqui de volta, né? Estar aqui com você nas manhãs é bom demais. E você pode se ligar comigo, não esquece disso não, hein? Olha aí, o nosso contato é o 42998540097. 42998540097, WhatsApp aqui da nossa TRFM. Pra você mandar teu bom dia pro Vitinho, pra você participar comigo aqui no nosso Encontro Marcado desta segunda-feira. E a temperatura, como é que tá por aí, Vitor? Felipe Tanga, na região centro do estado do Paraná, sabe como é que tá? Tá quentinho até, né? Quem viu os outros dias aí, tá legal, né? É, temperatura aí, 19 graus, né? 19 graus nesse momento aqui em Pitanga, sol e... entre nuvens, né? É, sol com algumas nuvens. Tem chuva? Pode ser? Pode ser, né? Pode ser que aconteça aí. Mas nós estamos aqui nesse momento sem chuva, tempo bom, como disse aí, sol entre nuvens na manhã dessa segunda-feira aqui em Pitanga. Um abraço aos nossos parceiros anunciantes também aqui da nossa TFM, aos patrocinadores, você que faz parte aqui da nossa grade aqui da programação da nossa TRVM. Um abraço carinhoso, obrigado pelo apoio de sempre. São vocês que nos dão essa oportunidade de estar aqui sempre. Obrigado! Uma ótima semana de trabalho, de negócio para todo mundo. Faltando apenas 9 para as 9 da manhã, gente. Só 9 para as 9. Bom dia!

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1: Nem todo erro é errado, sabia? Vamos contar essa história?

0: É na nossa TFM, as melhores. Henrique e Juliano, de trás pra frente. Alan, Pablo com Evandro Henrique, com Pedro Sanches e Thiago Bocão Vermelho. Fred, Victor, como é que esquece? Agora são 8h59, 1 para as 9 da manhã. 1 minuto para as 9, bom dia.
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0: Aquele abraço gostoso, carinhoso pra você que tá comigo aí na nossa Terra FM na manhã dessa segunda-feira, começo de mais uma semana. Nós estamos juntos aí, né? É bom, né? É bom demais ter a tua companhia, é bom demais poder estar aqui com você na nossa Terra FM. E a todos os nossos parceiros e anunciantes também, nosso carinho especial, né? Um abraço pessoal da Constrular Materiais para Construção. Alô, Leandro, como é que está você? Tudo bem? Bom dia, Grazi. Alô, Júlia, alô, Carol. 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
0: 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A hora certa, 9 horas e 5 minutos, 9 e 5. Alô, bom dia, alô, bom dia. Ana, ô Ana, como é que tá você em Pontal do Paraná? Um abraço, bom dia pra você. Bom dia também pro Vanderlei, lá de Jaraguá do Sul. Alô, Vanderlei, um abração, obrigado pela sintonia. Já tá confirmando a audiência na manhã desta segunda-feira também, aqui na nossa TFM. Alê, o Ezequiel, a Mariazinha, a Débora. Alô, Ângela, tudo bem com você? Pessoal da Farma e Farma, bom dia. Obrigado aí pela sintonia. Daqui a pouquinho tem também as previsões do horóscopo do dia, tá? Fica ligado aí, 9 e 5.

0: Eduardo Costa, Ilusão e também a Laona Prado Tatua. Tatua meu nome. E a hora certa, gente, são 9 horas 12 minutos, 9 e 12, intervalo. Voltamos já já.
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nada, rapaz. São 9 horas e 15 minutos, 9 e 15. Daqui a pouco tem as primeiras previsões do horóscopo do dia aqui na nossa TRFM. Daqui a pouquinho, tá? Daqui a pouquinho. Quero, enquanto isso, mandar um abraço. Mandar um abraço, que bom dia aos meus amigos que acompanham a programação aí também, na Casa Rural. 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

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Bom dia para todo o pessoal aí da Pangeia também, estão ligados com o Vitor Filho. Bom dia, pessoal que acompanha através da Alexa. Aê, saudade! 9:17, 9:17. Vai aqui o um abraço, o Ivanês lá de Santa Maria, a Miriane ali. Alô, Lima, bom dia pra você, Valdir. Panteado, bom dia, Rose. Alô, bom dia, William. Alô, Maraci, um abraço pra você também, Jéssica, o Sérgio, Serafinha, Xiliga. Alô, Xiliga, um abraço, bom dia, Jefferson de Oliveira, Ailma, o Hudson, Sirley, Vilmar, o Celso Padeiro tá me ouvindo também. Alô, Celso, é um amigão da gente, né? Um abraço pra você, tá aí em Santa Catarina, isso? Onde é que anda? O Gouveia também tá aí, bom dia pra você, Luciano. Alô, Wagner, bom dia, a Irene, Edgar. Isso, Augusto. A você que está acompanhando aí, está no trabalho, está na firma, está na empresa. Está aí os pedreiros e também os serventes, pessoal da construção civil que acompanha o Vitinho aí na obra. Um abraço, uma semana maravilhosa para todo mundo. Bom dia, obrigado aí pela companhia de vocês. 9:17.

0: Israel e Rodolfo, não, mas quase, aqui na nossa Terra FM, 9 horas mais 20 minutos. Andou ali, né? Passou bem pertinho, então. Agora sim, vamos pro intervalo aqui e eu volto já já trazendo também as primeiras previsões do horóscopo na manhã desta segunda-feira, 9h21. 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

0: É muito fácil, é muito fácil para você ouvir, para você acompanhar a nossa programação aqui da nossa FM, na palma da sua mão e no aplicativo. Você que tem aplicativo aí, bom dia. Alô, meu amigo Luiz Célio Tirita, lá em Curitiba, rapaz. Tá mandando, confirmando a audiência aqui, né? Maravilha. Tá lá no aplicativo da nossa Terra FM, ligado, rapaz. Mas ligado mesmo, né? Curtindo aí a nossa programação aqui todos os dias. Um abraço pra você, meu amigo. Obrigado pela sintonia. O Papai Noel, né? Já tá chegando perto, né, pai? Quando já tá na época do trabalho, né? Na época de entrar em ação, né? Abraço pra você, obrigado pela sintonia. Tá sempre curtindo aí o nosso programação aqui, o programa do Vitinho Especial. Luiz Célio Tiri, em Curitiba. Aqui também, confirmando a audiência da manhã. Alô, Chico da Banca. Alô, Chiquinho, bom dia pra você. Obrigado aí pela sintonia. Quero mandar um abraço pra Natália, que teve aqui com o Devair ontem, né, por aqui. E estão ouvindo o programa aí, meu amigo Mário de Salão, com certeza, né? Com certeza estão ligados por aqui também. Alô, Reginaldo, bom dia pra você. Pra Maria José, em São José dos Campos, São Paulo. O Luizinho, lá do Foz do Jordão. Lúcio, que da Viagem Bem Turismo. Bom dia pra todos. Bom dia pra você também, Lúcio. Valdomiro, tudo bem? Beleza? Bom dia! Aquele abraço do Vitor Filho. E agora é hora, né? É hora, a hora é agora de trazer as primeiras previsões do horóscopo do dia. 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Pular 9h26, se liga aí, conferindo comigo as primeiras previsões do horóscopo do dia.
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2: Agora as previsões para Áries, Touro e Gêmeos. Signo de Áries.
1: Nascidos entre 21 de março a 20 de abril.
3: Áries, a segunda-feira começa com uma pendência querendo sua atenção logo cedo. Resolva o que estiver travando seu caminho e depois siga mais leve. No amor, uma pessoa pode demonstrar interesse de um jeito tão discreto que você vai precisar prestar atenção. Não tenha medo de puxar assunto.
2: Signo de Touro.
1: Nascidos entre 21 de abril a 21 de maio.
3: Touro, hoje pode surgir uma chance de recuperar um dinheiro, uma oportunidade ou até uma conversa que você achava perdida. Antes de comemorar, confira todos os detalhes. No amor, o clima favorece aproximações tranquilas. Um encontro simples pode dizer muito mais do que uma grande declaração.
2: Signo de Gêmeos.
1: Nascidos entre 22 de maio a 21 de junho.
3: Gêmeos, sua cabeça estará funcionando em várias abas ao mesmo tempo. E o perigo é esquecer justamente a mais importante. Anote compromissos e ideias. No amor, uma mensagem pode provocar curiosidade e render uma conversa inesperadamente boa. Só não responda no impulso se estiver irritado.
2: Já já voltamos com as previsões para Câncer, Leão e Virgem.
0: Tá aí as primeiras previsões pra você, pintando aqui na manhã dessa segunda-feira. Daqui a pouco, né? Daqui a pouco tem mais previsões pra você, tá? Mandar bom dia também pro Wagner. Bom dia, Wagner. Bom dia pra você. É, Irene. Alô, Irene. Como é que tá Santa Catarina? O Edgar também tá aí escutando o programa. O Edgar. O Augusto. Eu, que é o Augustão. Abraço, amigão. Obrigado pela companhia de sempre. Tá sempre ligadinho também aqui no programa Vitinho. Ainda o Giovanni. Alô, Bispo. Como é que tá? Onde é que anda, né? Ele que foi gerente do posto aqui de Tango Guapo uma época, né? E aí, sempre tá escutando a gente. O Valdinei Lourenço também, Maria Chafrão, Padilha, como é que tá? Tudo beleza? Bom dia pra você também. Alô, Luana, alô, Júlio, alô, Fabíola Camargo, bom dia. Meu amigo Sassá, da Sassá Uniformes, vamos estar junto aí em mais uma festa em louvor do nosso aparecido Parque São Basílio. Sassá, forte abraço, amigão, obrigado pela sintonia, pra você, pra Inês, pra toda a equipe da Sassá Uniformes, a melhor equipe de Tangue Região. Meu amigo José, que tá curtindo o programa também. A Joelma, o Daniel, o Igor, o Hamilton, a Valéria, a Ediane. Valeu, galera. Abraço pra todo mundo aí. E vamos se ligando, né? Aqui na nossa terra aqui. E aí, como é que foi seu fim de semana? Muita chuva? Até que foi meio, né? No sabadão, rapaz, né? Vou contar uma coisa pro pessoal, porque tô achando que essas noivas, a gente sempre faz casamento dos finais de semana, casamento dos sábados, né? E faz uns par de sábado aí que anda chovendo demais. Eu acho que estão comendo muito na panela aí. É, eu acho que sim, né? Eu tô achando porque todo sábado a água vem valendo, né? Aí vem valendo. Então, um abraço, né? Todo pessoal aí que confia no trabalho da cerimonialista Thaís, Cerimonial Sonho de Noivas, né? O Vitinho e companhia. Tamo junto aí. Inclusive, esse final de semana tivemos aonde? Nós tivemos aí em Santa Maria do Oeste, tivemos aqui em Pitanga também, né? Aqui foi um 15 anos, né? Festa de debutantes, 15 anos. Maria, Matheus, um abraço pra vocês aí, parabéns. Festa bonita e tal aí dos 15 anos de vocês, né? Gêmeos, parabéns. E agradecer a toda a família, né? Em nome da Thalita, do Fernando, toda a família, um abraço para vocês. E o pessoal de Santa Maria também, né? Onde esteve ali a Thaís, né? Thaís, a Maria Laura, a equipe também lá em Santa Maria do Oeste, um cerimonial de casamento, tava show, né? Festa maravilhosa também, parabéns aí para toda a família, meus noivos, obrigado pela confiança também. Um abraço para vocês e a hora que vocês precisarem, estiverem pensando aí em realizar o casório, né? Ou a festa de debutantes, bodas, né? Bodas de ouro, de prata, enfim. Entre em contato com a Thaís e você vai ter uma assessoria para você poder realmente ter toda a tranquilidade no dia do seu evento, da sua festa, essa data importante. Falando em data importante, né? Falando em data importante, hoje é 21 de setembro, dia da árvore. Além disso, é aniversário da mana, da Zilda. Alô, Zilda! Abraço para a Zilda, rapaz. Hoje é aniversário dela, dia 21 de setembro, aqui na panificadora, né? A dona Zilda aqui da panificadora, da Que Sonho, um abraço, Que Sonho, padaria e sorveteria, pessoal mexe com feijoada, serve carne assada também aos domingos, tá ali junto com o Nego, um abraço pra Zilda, e o bolo, oi dona Zilda, não tá muito difícil, né, trabalha com isso, é do ramo, né, o bolo é de lei, né, então, deixa o Nego fazer, o Nego, Fabiola, você também, fiquei sabendo que você tá fera no fazer um bolo aí, então hoje... Nós queremos comer um pedaço de bolo por conta de vocês, tá bom? Parabéns pra Zilda, muitos, muitos anos de vida. Um abraço em nome de toda a família. Parabéns pra você nessa data tão especial, tão querida. 9 horas 31 minutos. Música, sucesso pintando na manhã. E eu volto daqui a pouquinho trazendo mais previsões do horóscopo do dia também pra você que se liga comigo aqui na nossa Terra FM.

0: música bonita, tá aí o Padre Ezequiel com o Paraná, quero deixar minhas marcas. Mozart, Mozair de Paulo e Paulino, voltar aqui? Pra quê? Olha a hora, gente, 9h38.
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0: Você ligado comigo aqui nas manhãs da nossa Terra FM todos os dias, com o Vitinho por aqui ao vivo na sua manhã. Que bom, né, estarmos juntos nessa segunda-feira, começo de uma nova semana. Alô, bom dia, Odete, como é que tá você, Odete? O Diogo, alô, galera aí da Brasil Suque Pitanga, bom dia. Adriana, tá ouvindo o Vitinho também. Bom dia pra todo mundo aí. E vamos nessa, né, porque aqui tem mais previsões do horóscopo do dia, sempre no oferecimento da Farma e Farma Popular. Se liga aí.
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9: Agora, as previsões para Câncer, Leão e Virgem. Signo de Câncer.
10: Nascidos entre 22 de junho a 22 de julho.
11: Câncer. A segunda-feira pede uma atitude que você vem adiando por medo de desagradar alguém. Faça o que for necessário com educação, mas sem abandonar suas próprias vontades. No amor, o crush pode procurar você em busca de atenção. Demonstre carinho, mas não esqueça de se valorizar.
9: Signo de Leão.
10: Nascidos entre 23 de julho a 22 de agosto.
11: Leão, uma situação profissional ou pessoal pode colocar seu poder de liderança à prova. Em vez de mandar, tente convencer, o resultado pode ser ainda melhor. No amor, alguém pode se encantar justamente quando você estiver sendo mais natural. Hoje, menos pose e mais verdade.
9: Signo de Virgem.
10: Nascidos entre 23 de agosto a 22 de setembro.
11: Virgem, uma mudança pequena na rotina pode economizar seu tempo e sua paciência. Aproveite para cortar uma obrigação que já não faz sentido. No amor, uma conversa pode esclarecer uma dúvida antiga com o crush. E lembre-se, nem todo silêncio significa problema.
9: Já já voltamos com as previsões para Libra, Escorpião e Sagitário.
0: Ok, daqui a pouco mais previsões, do horóscopo do dia aqui na nossa Terra FM. Segunda-feira, meu povo, segunda-feira, né? Dia 21 de setembro de 2026. E vamos trazendo mais Participações, mais música, o que, que vem aí agora? Vamos lá. Acha terei que. Acha mandar aqui um bom dia, o Ministério confirmou audiência lá em Curitiba. Bom dia, meu irmão Vitor Filho, tudo na paz de Jesus? Tudo na paz de Jesus. Uma ótima semana pra vocês aí, pra toda a família da rádio, nossa TRFM. O Luiz Célio Chiri Martins, Papai Noel da criançada. Estou dentro da minha casa em Curitiba, escutando o programa. Olha que beleza, pô. Tá lá em Curitiba, tá em casa, né? Tá em casa. Bom dia pra você. Obrigado aí pela sintonia. Se quiser mandar um áudio, né? Fique à vontade, faça igual o meu amigo Mário Sabão, né? O Mário Sabão sempre manda áudio pra gente, falando isso. Tem áudio do Mário, hein? Tem áudio do Mário Sabão? É. Então, nós vamos trazer áudio do Mário Sabão aqui no programa. E ele pede sempre as modas caprichadas aqui também. E ele vai pedir mais uma, né? Vai pedir mais uma aqui na nossa programação aqui. E eu com certeza, se der tempo, viu, Mário? Se der tempo, vai sair já. É, fica ligado aí que se der tempo, sai na hora, né? Aqui pediu, ouviu, né? Pediu, ouviu. Vamos ouvir aí, portanto, o áudio, né? Primeiro áudio, para depois nós saber se vai dar para atender, se tem a música dele aqui, ele tá pedindo. Então vamos conferir aqui o bom dia. Bom dia para você, meu amigo Mário de Sabão. Como é que tá, Mário? Tudo bem? Tudo na boa?
7: Bom dia, Vitor Filho. Ô, Vitor, eu tava envolvido numa serviçarada lá para trás, no lote ali. Uhum. E acabei esquecendo o teu programa agora que eu lembrei. Eu vou pedir uma música aí, Vitor. Se por um acaso não der tempo, daí eu peço ela hoje à tardinha ou amanhã cedo, dependendo, né? Dependendo. Talvez você não consegue ir hoje.
0: Sim.
7: Essa música é muito bonita, é com Lio e Léo. E o título da música é Legítimo Doutor.
0: Rapaz, é um modão daqueles, hein? É um modão daqueles. Sertanejão raiz na veia, né? Viu? Vou mandar essa então pra você aí, viu, o meu amigo, o Mário Sabão. E quero mandar um abraço pro meu amigo Joel Mendes, o Popular Moela, operador de máquinas pesadas, duplicação da BR-466. Bom dia, Vitinho. Bom dia para todos. Aqui, Boaventura, duplicação BR-466. E o Daniel Miranda comigo aqui. Você, o Daniel Miranda. Viu? Mas a foto aqui, o Moela, o Daniel Miranda, dá a impressão que ele tá dormindo. Será que ele piscou ou ele tava dormindo mesmo? Porque o Daniel Miranda tá dormindo, né? Não pode. O Daniel Miranda tá dormindo do teu lado. Que é isso? Ô, Daniel, presta atenção, pô. O homem tá tirando foto. Não favoreceu muito aí o ângulo. Não favoreceu muito. São 9h45, pagando pedido. Vamos lá, né? Vamos pagar pedido que o Mário Sabão pediu aqui e ouviu, né? Modão aí, ó.

0: Gino Ingênuo, Toalha Branca. E também, né, pedido aqui do Mário de Sabão, Liu e Léo, legítimo doutor, né? Esse é um doutor de verdade. Hoje em dia não tá fácil encontrar desse, né, rapaz? Tem por aí, mas é muito comercial, né? Muito comercial, rapaz. Hoje tá mais na vara comercial, né? Se for no particular, é esse o legítimo doutor. Agora, se for pelo, né, público aí, dá a impressão que tem que atender meio mal, tem que demorar pra valorizar quando atende particular, né? Poderia ser meio igual, né? Mas para justificar o valor absurdo que cobram hoje no particular, aí tem que atender bem no particular, no público às vezes não é, aquele mesmo atendimento, não vem, né? Não chega a 10% do atendimento particular, né? Para diferenciar o preço. É assim que tá, assim hoje funciona, né? Funciona assim hoje. Muito bem, são 9 horas e 53 minutos, faltam 7 para as 10 da manhã, 7 para as 10 da manhã, intervalo é rapidinho aqui, voltamos já já.
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0: eu sempre
1: vou. Agora 3 minutos para as 10 horas da manhã, 3 para as 10 da manhã, gente. Segunda-feira, tamo aí juntos. Vamos lá para mais previsões do horóscopo do dia aqui na nossa TFM. 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
3: Agora, as previsões para Libra, Escorpião e Sagitário. Signo de Libra.
4: Nascidos entre 23 de setembro a 23 de outubro.
5: Libra, você pode receber uma proposta que parece interessante, mas vai precisar pensar além da empolgação inicial. No amor, uma pessoa pode voltar a ocupar seus pensamentos. Antes de criar expectativas, observe se existe reciprocidade. No trabalho, uma boa conversa pode destravar uma negociação.
3: Signo de Escorpião.
4: Nascidos entre 24 de outubro a 22 de novembro.
5: Escorpião, hoje alguém pode contar com você para resolver uma situação delicada. Ajude se puder, mas não tente controlar o resultado. No amor, uma atitude inesperada do crush pode deixar você sem saber exatamente como reagir. Vá com calma e deixe a pessoa mostrar suas intenções.
3: Signo de Sagitário.
4: Nascidos entre 23 de novembro a 22 de dezembro.
5: Sagitário, a segunda-feira traz vontade de fugir da rotina, mas algumas responsabilidades vão cobrar presença primeiro. Faça sua parte e depois procure diversão. No amor, uma conversa descontraída pode aproximar você de alguém. Só cuidado para não transformar sinceridade em sincericídio.
3: Já já voltamos com as previsões para Capricórnio, Aquário e Peixes.
1: É isso aí, fica comigo, né? Fica comigo, daqui a pouco tem mais previsões do horóscopo pro dia. Agora são 9h59. 9h59, segue por aqui, né? Segue por aqui o nosso encontro marcado. E deixa eu ver aqui, deixa eu dar uma olhadinha aqui. Rapaz, tem áudio aqui, tem áudio. Ele pede direito de resposta. Falaram que o rapaz tava dormindo. O Daniel Miranda. Falaram que o Daniel Miranda tava dormindo. Ó, pela foto, Daniel, pela foto que eu vi aqui, eu imaginei que nenhuma dinamite daquela que eles explodem na BR pra detonar as rochas aí ia até acordar. Mas então você não tá. Nem a detonação aí não acorda. Mas parece que não é bem isso, vamos ver aquele, a defesa, diga lá, fala daí.
6: Fala, meu amigo Vitinho, bom dia.
1: Opa, viu? Só pra, bom dia.
6: Só pra registrar aí que eu não tô dormindo não, tô acordado. O compadre Joel Mendes aqui tirou a foto que eu ângulo aqui, parece que eu tô dormindo, eu tava olhando o celular. Hein?
1: É?
6: Beleza, Vitinho, tamo ligado aqui na nossa terra, tá bom? Tamo aqui. Eu com o Joel aqui esperando um tiro que nós trabalhamos.
1: Falei, o homem tá lá. Então você não tá dormindo. Tá esperando o tiro. Então, o tiro é que é uma bomba daquela editora, né? É só assim pra acordar o rapaz pra fazer ele trabalhar? Barbaridade. Então quando nós escutamos aquela explosão lá, estão acordando o Daniel, né? Daniel, na verdade ele falou que não, né? Que ele tava, a foto deu uma hora que ele tava olhando o celular assim, um olhar meio pra baixo, assim, cabeça meio baixa, né? O queixo meio caído, mas ele tava olhando no celular. Não tava dormindo, não. O compadre Joel não caprichou muito nesse ângulo aí, né? Não favoreceu. Abraço pra essa moçada, estão trabalhando aí, bom dia pra vocês, 10 horas, 1 minuto.

0: É o Rio Negro e Solimões, a nossa terra FM Muro. Também você curtiu, né? Moto, a moda bonita, né? Essa aqui. O que achou dessa? Gostou dessa? Papai 2 com Léo e Rafael com Kleber e Cauã. Juntos e misturados aqui na nossa manhã. Estão 10 horas, 6 minutos. E agora vem aqui para fechar com as últimas previsões do Horóscopo do Dia, no oferecimento da Farma e Farma Popular.
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2: Agora, as previsões para Capricórnio, Aquário e Peixes. Signo de Capricórnio.
3: Nascidos entre 22 de dezembro a 20 de janeiro.
4: Capricórnio. Uma tarefa que parecia pequena pode tomar mais tempo do que você imaginava. Não deixe isso estragar seu humor. Reorganize o dia e siga. No amor, mostrar vulnerabilidade pode aproximar você do crush. Você não precisa parecer forte o tempo inteiro.
2: Signo de Aquários.
3: Nascidos entre 21 de janeiro a 20 de fevereiro.
4: Aquário. Uma pessoa pode apresentar uma ideia que inicialmente parece completamente fora da sua lógica. Escute antes de rejeitar, porque pode existir algo interessante ali. No amor, uma conversa diferente pode despertar uma conexão inesperada. No dinheiro, evite comprar só porque bateu aquela vontade repentina.
2: Signo de Peixes.
3: Nascidos entre 21 de fevereiro a 20 de março.
4: Peixes. A segunda-feira pede que você escolha melhor onde colocar sua energia. Nem toda discussão merece resposta e nem todo problema precisa ser seu. No amor, uma demonstração sincera pode deixar o coração mais tranquilo. Se estiver solteiro, uma aproximação casual pode chamar sua atenção durante o dia.
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0: Pena que tá acabando o nosso programa, que tá chegando a hora de ir embora. Tá chegando a hora de ir embora, Vitinho. É, mas antes eu quero falar o que deu nos jogos de ontem. No Brasileirão. Vamos ver o que é que deu aí. Flamengo venceu o Bragantino por 2-1 e o Moela tá entupido de alegria. Flamengo líder do Campeonato Brasileiro. O Atlético Paranaense venceu o Bahia também, né? Aí voltou a vencer o Atlético 2-1 no Bahia. O Inter empatou. Não, esse aqui não entra. Tá aqui. O Corinthians 3-1, perdeu em casa. Fluminense lá em crise, né? A crise já tinha crise, agora só aumentou a crise. Corinthians 1, Fluminense 3. Vitória perdeu pro Cruzeiro 3-1, jogando em casa. Vitória também, tá? Nossa, situação complicada. O Grêmio jogou com o vice-líder Palmeiras e atrapalhou a vida do Palmeiras um pouquinho, né? Deixou o Flamengo se desgarrar um pouquinho aí, porque o Grêmio empatou em 0-0 com o Palmeiras. O que mais que deu aí? É isso? São os principais? Os principais resultados. Na Série B, que deu o time do Paraná aí?

audiência de todos vocês. Se der tempo, hoje à tarde eu voltarei com vocês no batidão da nossa terra, melhor da música sertaneja, da boa música gaúcha. Um abraço demais. Alô Marques, Paulo Vital, também. Alô Priscila, Jefferson, Terezinha, a Pimenta Odinei do Posto, tá me ouvindo aí, Gileizão? Um abraço! É, agora tá nesse bolo de bebida, né? Isso, Juliano, José Bodinha, Rosineia, Osmar, Eduardo, alô Thelma, Gabriel, um abraço pessoal do Guarama, alô Jéssica, alô William, um abração pra você, amigão, a Claudete, o Samuel e também um abraço pra Nayara, alô Ruivinha, como é que tá você, tudo bem? Alô Ezequiel, o Sérgio, alô Diel, também meu amigo João Gomes, ô João Gomes, finalzinho do programa, nem deu tempo de registrar a sua audiência aqui, né? João Gomes tá escutando a nossa terra FM, a Pati, a Deia, a Fran, a Diel, o Sérgio também, um abraço mais uma vez aí a todos vocês. Fim de papo, fim de programa, vamos para a última, encerrando assim o nosso programa desta segunda-feira, começando muitíssimo bem a semana com você. 10 horas, 11 minutos!

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5: 10 horas e 26 minutos.

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2: 10 horas e 33 minutos.

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7: 10 horas e 41 minutos.

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2: 11 horas e 5 minutos.

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9: 11 horas e 13 minutos.

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2: 11 horas e 20 minutos.

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7: 11 horas e 28 minutos.

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2: 11 horas e 34 minutos.

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7: 11 horas e 43 minutos.

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3: 11 horas e 50 minutos.
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6: 11 horas e 58 minutos.

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8: 12 horas e 2 minutos.

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5: Programação 12 horas e 28 minutos.
6: Todo casal passa por essa história aqui. Tenho certeza, viu? Não falha.

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1: Leona Prado.
2: Faz barulho aí.
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0: uma salva de palmas, é Neto e Cristiano.
1: Escolho esse.
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4: 12 horas e 34 minutos.

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0: 12:43.
1: Essa aqui é o seguinte, ó.

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9: Doze horas e 51 minutos.

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2: 13 horas e 7 minutos.
3: Quando o problema é a solução da sua vida também, hein?

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5: 13 horas e 15 minutos.
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0: Nossa Senhora!
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2: Treze horas e 22 minutos.

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2: Treze horas e 31 minutos.

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1: 13 horas e 48 minutos.

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3: 13 horas e 57 minutos.

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9: 14 horas e 7 minutos.

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2: 14 horas e 14 minutos.

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3: 14 horas e 23 minutos.

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1: 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Sandy Júnior, bebê. Quero ver, bebê.

0: obrigado, obrigado, obrigado. João, tardezinha dos brutos.
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8: 14 horas e 31 minutos.

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1: 14:38.
2: Naessa, o meu coração é antifrágil.
3: Aguenta qualquer coisa, né?
4: É.

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0: 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Que delícia, que delícia.
1: Que honra nossa, cara.
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3: 14 horas e 45 minutos.

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6: Gostosa de ouvir. 14:54.
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0: Bom demais, Brasil.
1: A gente se amarra no coração errado. 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
3: 15 horas e 9 minutos.

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6: Horas e 18 minutos.

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1: Imagina se o seu ex-amor deixa uma carta pro próximo amor da sua vida. Isso é mais ou menos assim.
2: Pesado, pesado.

0: Que missão,
1: companheiro. 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
2: 15 horas e 24 minutos.
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7: 15 horas e 41 minutos.

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1: 15 horas e 47 minutos.

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1: 15 horas e 58 minutos.

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5: 16 horas e 12 minutos.

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3: 16 horas e 20 minutos.

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5: Dezesseis horas e 27 minutos.

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2: 16 horas e 47 minutos.

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2: 16 horas e 54 minutos.

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1: 17 horas e 1 minuto.

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2: 17 horas e 7 minutos.
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2: 17 horas e 14 minutos.

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1: 17 horas e 27 minutos.

0: Ei, pena que não volta mais, né?
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3: 17 horas e 34 minutos.

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0: Só esquece quem tenta, né?
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4: 17 horas e 55 minutos.

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Eita, barbaridade, são 6:03, 18:03, segunda-feira. E deu certo, deu tempo de chegar por aqui, né? Pra te fazer companhia, pra fechar aí o primeiro dia da semana. Segunda-feira, né? Segunda-feira, dia 21 de setembro de 2026, finalizando aí já, né? Finalizando aí o outono e já pra dar início, estamos dando início já na primavera, né? Troca de estação, moça! E vou me atrasar até um pouco aqui também, que tinha um motivo bem justo, né? Comer um pedaço de bolo aqui com a dona Zilda, né? Aniversário da Zilda, a mana ré, completando mais um. Paulo, na invernada da existência. Um grande abraço, Zilda. Parabéns pra você. Feliz aniversário. Muitos e muitos anos de vida. Tudo de bom. E vamos chegando assim, no, né, no tranco bem faceiro por aqui. Nesse tranco manso, né? Fuiudo por demais. Vamos que vamos. O melhor da música sertaneja, o melhor da boa música gaúcha. É o nosso batidão começando a partir de agora. Você ligar comigo na nossa Terra FM em Pitanga, no centro do estado do Paraná, no centro do estado do Paraná, no Brasil e no mundo, pela internet, aonde você tiver acesso à internet, conecta aí com a gente. Pelo aplicativo da nossa Terra FM, pelo Facebook ainda, você também pode se conectar aí através do site e rádios de todo o Brasil, Rádios Net, Alexa, onde você puder conectar. Vamos lá, vamos junto aí, começando mais uma semana, mais um batidão da nossa terra aqui na nossa Terra FM. E dele, música boa pra você, pra começar assim, ó, 6:05.

0: Saiu o gaiteiro da empilhadeira, Grupo Cordiona Fandangueira. E aí, também o Carlos Baez com o Luiz Cláudio do Tia Garotos. Tem que ser campeira. São 6 horas 11 minutos.
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0: Pede na rádio aqui na nossa TV mais ouvida, a Rádio do Momento. E você participando comigo aqui, né? Manda aí teu recadinho pra cá, pro Pitinho, do 42998540097, pra mandar aí o teu pedido de música pra gente também, tá? Pode mandar aí. Não demora muito, tá? Sabe que a tarde aqui é meio ligeirote o negócio aqui, né? É, não demora muito então. Manda teu recado pra cá. E um abraço aí. Um abraço pro pessoal que estão aí ouvindo o programa também no Turbo, né? Turbo Boaventura de São Roque, estão escutando Tinho. Isso. Um abraço pra vocês, pessoal da Army Farma, né? Pessoal da Farma e Farma, aí do, também de Boaventura, lá de Guarapuava, de Santa Maria do Oeste, ainda lá de Manoel Ribas. Pitanga, né? Pitanga, Ariane, aí. Pitanga tem que ir 24 horas com você na Getúlio Vargas. Um abraço pra essa moçada toda aí. Eu quero aproveitar também que para mandar o programa de hoje para os meus amigos aí do Supermercado São Fidélis, né? 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Muito bem, meu povo, e aí o tempo abafado, uma barbaridade, né? Fez até um calorzinho hoje, né? Mas dava pra dizer que já ia chover, né? Até não sei se teve lugar pra já não choveu, porque aqui abafou. Fechou o tempo, mas não choveu, né? Ainda, né? Mas muito abafado. Aquela sensação assim de que logo vem, né? Olha só, um abraço aqui pro pessoal também que estão curtindo o programa aí no Alto Posto Vieira. 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
0: Muito bem, meu povo, são 6 horas e 16 minutos, 6 e 16 aqui na nossa Terra FM. Já tem música pro povo escutar nós aí? Tem música pro povo? Tem, mas tem também pedido? Tem. Então, deixa eu ver pra quem mandar aqui. Chama lá. Chama um abraço aqui pro povo, vamos lá. Quero agradecer a audiência. Isto, tua audiência, tua, isso, pra você. Um abraço. O Wagner, alô, Tainá. Alô, Samuel, Ale. Augusto, eu que tá ouvindo o Vitinho. Mariazinha também, a Miriane, Evelyn. Alô, Thay, alô, Gouveia. Alô, Dani, Adriana. O João Gomes, popular pendrive. Bicho, vai estar escutando o Vitinho aí. Obrigado pela sintonia. Forte abraço. E também o meu amigo Bodinho, Parque São Basílio, alô Edgar, Hamilton, Débora, Eduardo, Vitor, o Parque São Basílio, a Jaine, Padilho, Tito, o meu amigo Vanvan, motorista da Brasil Sul, o Luiz, a Adriana, a Dani, estão curtindo o programa desta segunda-feira aqui, o Batidão da Nossa Terra, o nosso carinho. Obrigado pela audiência. Agora são 6 horas mais 17 minutos, 6 e 17.
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14: 18 horas e 17 minutos.

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0: Pião do Vale, Valentim, Sentinela e também, né? Cadê você com o Leonardo? Essa não pôr o vídeo inteiro aí, não cortou aí? É, tivemos uma queda, uma pequena queda de energia aqui no nosso estúdio, caiu o sinal, restabelecemos o sinal novamente, estamos de volta. De volta aqui no programa Batidão da Nossa Terra. E como eu disse, não estava chovendo ainda, né? Bastante abafado, agora ventando, né? Bastante vento, né? Mas que a luz não caia, que dê tudo certo. Vamos continuar filme por aqui com você no programa. São 6 horas 23 minutos de intervalo. Voltamos já já.
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6: A hora certa são 6 horas 27 minutos. 6h27. Aqui na nossa TRPM, segunda-feira. Abraço pra você, Vera. Obrigado pela audiência aí, Vera. Tamo junto, Vera. Abraço. Meu amigo Sassá, galera toda da Sassá Uniformes. Meu amigo Sassá, a Inês e todo o timaço da melhor da cidade. Né? Sassá Uniformes, um abraço pra todo mundo por aí.
7: Em qualquer lugar.
6: E também aproveitando aqui pra mandar um abraço.

a Yara, Yara, alô Lima, o Vanderlei Rodrigues, a Juliana, o Alisson, alô Marta, abraço pra você, alô Bueno, como é que tá, tudo bem? Tranquilo aí? Sossegado? Susto no mousse? Aí eu dou valor, né? Aí sim, né? Audiência qualificada, né? Audiência qualificada com o Vitinho aqui na nossa TRPM. Só pra curtir as melhores músicas, né? São 6 horas e 28 minutos, 6 e 28 aqui no nosso Batidão S.

0: Mas é boa demais essa aí, rapaziada. É a banda Garrafão no nosso programa. E da Casa de Traba, né? Que saudade. E também você curtiu o Pialo de Cordione, os quatro Galdérios, Ranchinho no Paraná. E a hora certa. E aqui é o lugar. Vamos embora. São 6h36.
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1: É, só melhor, com certeza, né? Só os melhores aqui na nossa Terra FM. E deixa eu mandar aqui um abraço, né? Um abraço agradecendo aqui a sintonia também, né? Isto, os meus amigos que estão acompanhando o programa do Vitinho aqui, em Manoel Ribas. Alô, Manoel Ribas, abraço pra vocês aí, brigadão pela sintonia, né, Manoel Ribas aí, sintonizado com a nossa Terra FM também. Um abraço pra Lorena, a Valéria, a Lana Paula, e ainda o Purunga Clarice, o Daíra, a Edneia, o Igor, o Leonardo, o Osmar, então todo mundo curtindo o programa do Vitinho, nem que chova, então tá certo. Olá, Débora, Cilei, o Fábio, o Jailson, Elisângela também, a Cristiane, aí, ligados com a gente, pessoal da Lagoa Verde, um abraço, o Osmar, né, tá aí o Leonardo também, muito obrigado pela companhia, tamo junto, né? Alô, Daíro, velho, como é que tá? Firme e forte? Então tá certo, manda um recado pro Vitinho, não demora muito pra participar comigo aqui, hein? É o 42998540097, e aí, dá tempo de mandar aquele alôzão pra você. Um abraço pro meu amigo Alan, lá da Ribas Móveis. 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Faltam só 20 para as 7. 20 para as 7, como é que foi o final de semana? Foi tranquilo, de boa? Curtiu demais o final de semana, é? Rapaz, nós começamos o final de semana assim, né? Começamos o final de semana lá no fazendo arte com arte, né? Fazendo arte com arte lá do Colégio Objetivo JP. Parabéns aí aos professores, aos alunos, aos pais, toda a família que participaram por lá. Tava sensacional, né? Show! Showzaço realmente aí. É uma noite cultural, né? Fazendo arte com arte lá no foi, a apresentação foi ali no Salão da Matriz de Santana. Marra, olha que coisa linda que tava, né? Parabéns aí. E pelo esforço e empenho de todos os alunos e professores que treinaram, ensaiaram, apiazaram para as apresentações ali, né? Show de bola, fazendo arte com arte, um projeto aí espetacular do Colégio Objetivo JP de Pitanga. Então, um abraço. E depois do sabadão, né, tivemos aí festa de debutantes 15 anos, tivemos trabalhando também em cerimonial do casamento. Rapaz, fim de semana foi cheio, né? E para fechar a cachê do domingo, o Vitinho de plantão lá na Brasil Sul, né? Na Brasil Sul de plantão no domingão. Aí sim, fechou a cacheta, né? Fechou o repolho. Agora são 6 horas e 41 minutos. 6h41, depois de passar aí a nossa agenda, né? Segue aqui o nosso bailão. Vamos que vamos, música boa. Só sucesso pra você, as melhores músicas. O seu modão preferido tá aqui.

Só as melhores, modão pra você aqui na nossa Terra FM. Dorival Neves com João Carreiro, antes do Romper Aurora e as Irmãs Galvão, aliás, as Barbosa, né? Irmãs Barbosa aqui na nossa Terra FM, nosso batidão da nossa terra. Coração de Pedra e Amor Perigoso, 6h47.

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5: Chega mais, são 6h51, faltam 9 minutos para as 7 horas da noite, 9 para as 7, aqui no nosso batidão da nossa terra. Vamos mandando um abraço aqui pro Fábio, pra Cirlei, a Débora também confirma aqui a audiência. Alô, Jailson, um abraço pra você, pra Elisângela também, a Cristiane de Matos, um abraço pra essa moçada toda aí, que estão curtindo o nosso programa. E a Ana, alô Ana, um abraço pra você, né Ana? Ana de Jesus, confirmando a audiência também. Ela está ouvindo o programa lá em Pontal do Paraná. Vitor, boa noite. E daí, tá chovendo por aí? Tá chovendo por aí? Não. Não choveu, hoje não choveu aqui. Falei ainda há pouco, tava muito vento, né? Um vento meio esquisito, né? Mas sem chuva. Ela disse que tá lá, tá chovendo desde o meio-dia, né? Desde meio-dia está chovendo lá em Pontal. Alô, pessoal do Rio Grande do Sul, Santa Maria, Rio Grande do Sul. Um abraço pro Ayrton Leal, que tá lá curtindo o programa. Ayrton, aí sim, Ayrton do Valor, né? Obrigado aí pela sua audiência qualificada aqui no programa, Vitinho. Obrigado pela sintonia. E vamos que vamos, falando em Rio Grande do Sul, vamos trazer música gaúcha no programa. Simbora, piazada!

0: Mas barbaridade! Alô, Nelson Teles, essa foi pra ti, guri. Gaiteiro Ré, que tá escutando o Vitinho. Eduardo, um abraço pra vocês. Tá aí o Portal Gaúcho, Trancão da Oito Soco e também Tchê Garotos, cantando e tocando viola, aqui na nossa Terra FM 6h58.
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0: Tá na Nossa Terra FM, tá legal. 7h01, 7h01, meu povo. Aqui na Nossa Terra FM são 7h01. E um abraço para Cristiano e Márcia, ouvindo o programa, do Cristiano, a Luiz Ângela, o Jailson, o Fábio, a Cirlei, a Débora, a Rosana, a Jéssica, a Fabiola Camargo, a Vanderleia, o meu amigo Nelson Teles Andrade, confirmando a audiência por aqui, beleza? O Daniel, alô Barbosa, alô Cris, alô Zana, abraço para vocês, né? Alô Rosana, São José dos Campos, São Paulo, aquele abraço. Meu amigo, piazada toda aí de Itajubá, em Minas Gerais, os meninos estão escutando o Vitinho aí. Também agradecendo aqui a audiência, né? Isso, a audiência dessa moçada toda aí que estão curtindo a nossa Terra FM nesta segunda-feira. Começando a semana assim, mas é bem com a vida, né? Junto com a gente aí. Alô, Márcio Grinho, um abraço pra você, Marinês Cabral, o José Pinheiro, o Vanderlei dos Santos também, o Valdeci Batista, que são nossos parceiros aí, compartilham nossa programação sempre, também o Dirceu e o Chimim, alô Dirceu, alô Gilles de Lima, um abraço, Maria Moraes, pessoal lá de Santa Catarina, em Joinville, estão curtindo também a nossa Terra FM, um abraço do Vitinho pra vocês, obrigado pela sintonia. E aqui a música boa não para, 7 e 2.

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0: Quem que nunca tomou um chá de saudade, né?
1: Quem que nunca quer? Ergue a mão aí, né? Ergue a mão aí! Jadson, chá de saudade e Eduardo Costa, olhos de lua, 7 horas 9 minutos.
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1: Agora são 7 horas e 12 minutos, 7 e 12. Um abraço pra Maia, Adriana dos Santos, Sérgio, Augusto dos Anjos, o Leandro. Alô, Marlinho, um abraço pra ti, o Matheus também, obrigado aí pela audiência. Já estamos chegando aqui na reta final do nosso programa de hoje, né? Agradecendo também aqui o Alemão Hot Dog. Alô, Ezequiel, alô, Matheus, valeu. Obrigado pela audiência de vocês. Amanhã de manhã eu volto na nossa TFM, a partir das 8h30 da manhã, no nosso encontro marcado. Vamos deixar combinado já? Anota na sua agenda aí, tá? E antes de fechar o programa aqui, tem o áudio. Meu amigo Mário de Sabão, fala, Mário. Finalzinho aqui, diga lá, o que, tu manda? Como é que tá a lida da fabricação aí? Parou ou ainda não? 7h12, Mário, diga lá.
9: Boa noite.
1: Boa noite.
9: Vitor Filho. Quase que eu falei Toninho, Vitor.
1: Ô, louco, velho. É daqui a pouco.
9: Ô, Vitor, estamos aqui na fabricação aqui. É. Nesse exato momento tá eu e a Vânia aqui enchendo os potinhos.
1: Ah,
9: as sim. Forminhas de sabão
1: sim.
9: Aqui.
1: Sim.
9: O Diogo tava trabalhando comigo aqui, ele fugiu, cara, na hora do vendaval, cara, ele fugiu, foi embora.
1: Tem medo de vento?
9: Meu Deus do céu, que coragem enfrentar um vendaval desse a pé, cara do céu.
1: Uhum.
9: Beleza. Ô, Vitor, agora tá terminando o programa.
1: Eu não tô
9: toca um sertanejão aí pra nós.
1: Deixa comigo. Vamos finalizar então aqui, Mário. Finalizando aqui o programa. Então, o Johnny, não é que ele tem medo, ele tem muita coragem, né? Porque o cara tivesse medo, ele não tinha saído no vento, mas ele tem muita coragem. Encarou o vento aí, falou, não, o negócio é o seguinte, eu me desgadeio tudo, fico despenteado, mas eu vou encarar esse vento e vou embora, né? O horário de trabalhar é esse. Acabou que deu horário de trabalhar, não quer saber se é cair no mundo temporal, o homem vaza mesmo, então. Esse é fela. São 7 horas e 14 minutos. Um abraço pra todo mundo, obrigado pela audiência. Vamos pra última. Aí, ó. É o trio Parada Dura. Se você ama, perdoa. Abraço, gente. Fiquem com Deus e até amanhã. Beijo. Tchau.

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4: 19 horas e 29 minutos.
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Olha, muito bem, boa noite, Pitanga, boa noite, região central do Paraná, por aqui, Antônio Ricardo, onde você estiver ouvindo a programação da nossa Terra FM, juntinho com você, levando sempre o melhor do sertanejo e o melhor do gauchão. Você gosta da boa música regionalista aí, então estamos juntos com Antônio Ricardo, tá bom? Lembrando você que está na sintonia e curtindo a programação da nossa Terra FM, já está liberado o telefone para você participar, mandar sua mensagem, pedir o tomadão para o Antônio Ricardo através do número 42998540097. Quero mandar um abraço aos nossos amigos do grupo da nossa Terra FM. Nosso muito obrigado, nossos amigos do grupo. Obrigado a você que ouve a programação da nossa Terra FM através do aplicativo, através do Facebook e também através do Google. Nosso muito obrigado e a todos os nossos amigos estão sempre aí ligadinho, compartilhando também o link da nossa programação. Iniciando por aqui o programa Coração Sertanejo. Agora, 19 horas e 48 minutos, programa Coração Sertanejo com Antônio Ricardo. E lembrando você que hoje estamos aí no dia 19, tá? E hoje é dia de nós agradecer, melhor 19, não, hoje é dia 21, tá? É, hoje é dia 21, hoje é dia da árvore. É, você que tá aí na sintonia, ouvindo Antônio Ricardo, sintonizado na programação da nossa Terra FM. Então tá aí hoje também dia da árvore, tá? Então tem mais datas comemorativas. Hoje é um dia que tem muitas datas comemorativas, tá? E eu vou estar aí contando tudo pra você. Está aí sintonizado na programação da nossa Terra FM com Antônio Ricardo, ouvindo a nossa programação, juntinho com você até as 9 horas da noite, com muita música e a participação do nosso ouvinte, que é muito importante, hein? A tua participação. Quando você participa, quando você manda aí a sua mensagem para o Antônio Ricardo, aí nós ficamos felizes da vida. Aí você ajuda aí a acontecer a nossa programação. Você ajuda, né? Porque você aí participando, mandando mensagem, você pedindo aí os seus modão aí, pedindo suas músicas. Aí é muito melhor quando você está aí juntinho na programação da nossa Terra FM com o Antônio Ricardo. É, eu vou dar uma ajustada aqui nas datas comemorativas, tá? Aí eu volto aqui para falar para vocês bem certinho, tá? As datas comemorativas, nós estamos aí no mês de setembro. Fugiu aqui o meu calendário aqui, mas nós vamos resgatar ele novamente. E daí depois eu vou estar falando para vocês as datas comemorativas, né? Para esse dia de hoje, segunda-feira, dia 21 de setembro de 2026. E se não me falha a memória, acho que acaba o inverno hoje também, né? Mas eu acho que acaba hoje, né? Ah, então você que tá aí ouvindo o Coração Sertanejo com o Antônio Ricardo, tá? Então daqui a pouquinho eu vou estar aí falando para você as datas comemorativas desse dia 21, tá? Estamos aí, então já estamos aí. É, terminou o inverno, vamos entrar na primavera. Você que está ouvindo a programação da nossa Terra FM com o Antônio Ricardo, onde você estiver sintonizado, nós estamos muito obrigado pela sintonia, obrigado pela audiência. É o programa Coração Sertanejo, hein? De segunda a sexta-feira, levando sempre o melhor do sertanejo e o melhor do gauchão. Nosso muito obrigado, nossos parceiros, nossos colaboradores, as empresas que patrocinam o programa Coração Sertanejo. Nosso muito obrigado, juntinho com você aí até as 9 da noite. Enquanto isso, enquanto você compartilha, enquanto você manda sua mensagem, manda seu alô para o Antônio Ricardo, nós vamos continuando e seguindo por aqui com a programação da nossa Terra FM. Agora 19 horas mais 51 minutos, chegando o Goiânia Paranaense, fugindo da solidão. 19 horas mais 51 minutos.

0: vocês.
1: Muito obrigado, gente. Valeu, Zé Rodolfo.
2: Valeu, Jorge Matéria.
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0: Olha, muito bem, agora 20 horas e 8 minutos, programa Coração Sertanejo com o Antônio Ricardo. Vamos seguindo por aqui com nossos parceiros, nossos colaboradores, as empresas que patrocinam a nossa programação. 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Muito bem, seguindo por aqui com a programação da nossa Terra FM, Ricardo Imóveis aqui em Pitanga. 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Tudo bem? Boa noite. Olha a hora, meu povo, vamos seguindo por aqui, porque a hora não para. 20 horas e 13 minutinhos, programa Coração Sertanejo com Antônio Ricardo. E a mensagem chegando, tá devagarzinho, meio gatinhando, mas tá chegando a mensagem. Meu amigo Mário Sabão já está na sintonia, já está na escuta. Alô, Mário, boa noite, como é que você tá aí? Tudo bem? Tudo tranquilo? Animadito no mas aí, já tá curtindo a programação da nossa Terra FM, já fez aquela mistura esperta aí para a janta, né? O Mário Sabão, de vez em quando, ele faz igual o Juliano. Fala aí, o Juliano Piedade, onde é que tá, hein? Alô, Juliano Piedade, onde é que tu anda? O rapaz do PX, o Juliano Piedade, ele fala bonito, né? Ele fala assim, oh, você de cá, você de lá, né? Então, né? Você que tá na rodagem, o Juliano é cheio aí dos dizeres aí, né? Aí dos caminhoneiros aí, né? Meu amigo Juliano foi caminhoneiro por muitos e muitos anos, hein? Caminhoneiro viajando para esse Brasil afora aí. Daí está sempre também na escuta da programação da nossa TVM. O Juliano Piedade, de vez em quando, ele fala: estou aqui no meu rancho, curtindo o programa Coração Sertanejo. Aí estou aí com um franguinho na panela, bem um temperinho, feijãozinho, um arrozinho. Aqui um macarrãozinho, uma saladinha. E vamos jantar e tal. É mais ou menos por aí, né? Alô, Juliano! E o Mar Sabão também. Ele é meu fela também, de vez em quando ele narra ali as boias ali. Falando em boia, quero mandar um abraço, não tem nada a ver com boia, mas quero mandar um abraço para o Ayrton Leal. Tá na sintonia, ouvindo Antônio Ricardo. Buenas noites, Antônio Ricardo. Alô, Ayrton Leal, buenas noites lá de Santa Maria, Rio Grande do Sul, na sintonia do programa Coração Sertanejo. Nós muito obrigado. Eu quero trazer aqui meu grande amigo Mário do Sabão, o popular Marinho. É o homem que mais fabrica sabão na região central do Paraná. É o meu amigo Mário, tá? O Mário, eu vou te contar, assim, ele é fazedor de sabão nato. Eu descobri, Mário Sabão, você quer fazer fazedor de sabão aí? Tá? Eu tava conversando aí com o pessoal que faz sabão, né? Inclusive, aí tava me contando que o sabão tem duas formas de fazer. Você pode fazer o sabão, ele quente e frio, que dá certo? Eu falei, uai, né? Aí eu perguntei, mas o frio é só fazer o sabão líquido? Eu falei, não, dá pra fazer o sabão em barra também. Eu falei, opa, vou perguntar pro Mário. O Mário é sabãozeiro velho? É, o Mário vai me contar se pode fazer frio ou só chegando fogo no tacho aí, né? O Mário que me conta aí. Muito bem, mas vamos falar em Mário Sabão, vamos trazer ele aí? Oh, tá louquinho pra falar, vamos trazer ele. Fala bonito, Mário Sabão, tá na sintonia. O Mário Sabão que aí ele tá sempre aí colaborando aí com os sorteios das sexta-feira aqui na nossa Terra FM. Mário, boa noite.
1: Boa noite, Toninho Ricardo. Tô firme na audiência por aqui, Toninho.
0: Opa!
1: Ô, Toninho, vou pedir um modão.
0: Tá mexendo aí com as galinhas?
1: Lio e Léo. Legítimo doutor.
0: Legítimo doutor. Essa vai lá pro Devair, que tá na sintonia, ouvindo a programação da nossa Terra FM. E foi o ganhador do sabão aí do programa de sexta-feira. Eita, coisa boa! Olha o João Paulo Daniel chegando, alguém! Vamos curtir junto na nossa TRVM, na sequência, modão do Mário do Sabão. Vamos lá, agora 20 horas e 16 minutos.

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Olha, muito bem, estamos de volta, 20h34, programa Coração Sertanejo com o Antônio Ricardo, ótima noite, obrigado pela sintonia, obrigado pela audiência, você que está sintonizado, curtindo, ouvindo a programação da nossa TVM, ótima noite para todos que estão na sintonia, você que está aí no grupo, você que está no Facebook também, nosso muito obrigado, inclusive um abraço a Ayrton Leal, já está na sintonia, já pediu um modão também, alô Ayrton, Ayrton Leal ligadinho na programação da nossa Terra FM, diretamente de Santa Maria, Rio Grande do Sul. Tem mensagem do Ayrton Leal por aqui. Deixa eu ver o Ayrton Leal, acho que mandou mensagem para o Antônio Ricardo. Deixa eu ver aqui, vamos lá. É o Ayrton Leal, deixa eu ver aqui. Muito bem, boa noite Ayrton. Vamos curtir uma do Leandro Cruz daqui a pouquinho. Então fica aí, se liga aí daqui a pouquinho, tá? Tem Leandro Cruz na programação da nossa Terra FM, programa Coração Sertanejo com o Antônio Ricardo. Enquanto, né, não vem o modão aí, vamos de falar de nossos parceiros. 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Vamos seguindo de moda, daqui a pouquinho eu volto falando para você do Posto Bandeira, GF Centro Automotivo também, um abraço. E também quero mandar um abraço também ao pessoal que estão sintonizados ouvindo a programação da nossa Terra FM em São Paulo, São José dos Campos. Um abraço, nossos parentes, os primos, tio,
né, padrinho de casamento, é muita gente, pessoal de São José dos Campos, São Paulo, pessoal de Minas Gerais também na sintonia, ouvindo a programação da nossa terra, vemos nossos amigos aqui de Pitanga. Alô, compadre Júlio, alô, comadre, a comadre Tati, um abraço a Tatiane, um abraço também lá ao Oscar, né, alô, senhor Oscar, o senhor Oscar, a dona Célia, inclusive já ganharam o sabão também aqui na programação da nossa terra, meu amigo Delcir, lá de Santa Maria do Oeste, alô, Telinho, alô, Lucas, alô, a dona Maria Aparecida, um abraço a toda a família lá no BNH da Coamo, também na escuta aí do programa Coração Sertanejo. Alô, quero mandar um abraço também lá pro compadre Josir, com a Janete, mandar um abraço também lá pro Adilson Merit, lá da Estância Merit, ligadinho na programação da nossa terra, viu? Também quero mandar um abraço também lá pro meu grande amigo lá, o Chico, né, da banca. Alô, Chico, como é que você tá aí, Chico? Tudo bem, tudo tranquilo, ótima noite, obrigado pela audiência, obrigado pela sintonia. Pessoal que estão sempre ligados na programação da nossa Terra FM, chegando para curtir agora. Vamos curtir o modão aí com a modão do Leandro Cruz na programação da nossa Terra FM. Vamos ver mais uma aqui com o Leandro Cruz aqui, lá com o meu amigo, O Ayrton Léo lá de Santa Maria mandou aqui, ó. Manda essa aqui, ó. Vamos ouvir um aqui com. Tião Carreiro? Deixa eu ver aqui. A música. Deixa eu ver aqui. Onde é que tá aqui, ó? Tributo, né? Ah, muito bem. Então daí, com o Leandro Cruz, vamos ouvir então, tributo, né, a Tião Carreiro com o Leandro Cruz, aí na programação da nossa Terra Viva. Ayrton Léo já mandou aqui pra nós aqui, a moda aqui na ponta da agulha. Ayrton, obrigado pela sintonia, tá bom? Obrigado pela audiência aí, pessoal lá de Santa Maria, Rio Grande do Sul, na sintonia, ouvindo o programa Coração Sertanejo. Olha, daqui a pouquinho eu quero falar pra você, tá na sequência aí, falar pra você as datas comemorativas. Tem muitas datas hoje dia de você agradecer a São Mateus, tá? Apóstolo e evangelista. Alô, São Mateus, rogai por nós aí, tá? São Mateus, aí você que tá ouvindo o Dona Ricardo, São Mateus aí é hoje o santo do dia, tá? Pra você agradecer, você que já hoje já rezou, já agradeceu o dia de trabalho, né? Chegou em casa, ainda dá tempo, tá, de você colocar aí, tá, a São Mateus o dia de hoje, tá bom? Apóstolo e evangelista, tá bom? Vamos seguindo por aqui com a programação da nossa TRVM neste dia 21 de setembro de 2026. Vem moda boa com o Leandro Cruz. Aumenta o volume, solta o som aí.

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Olha, muito bem, estamos de volta agora, 20 horas e 59 minutos, faltando um minutinho para as 9 horas da noite, programa Coração Sertanejo com Antônio Ricardo, e nós vamos seguindo por aqui com nossos parceiros, nossos colaboradores. 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